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1: 9 horas e 31 minutos.
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2: 10:03.
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0: Que alegria, meu irmão!
1: Obrigado, Ronaldo Caldas!
0: Da vida, cara!
1: Vai, sorriso lindo!
0: Gabriel Expresso, gente!

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1: Onze horas e 30 segundos.
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2: 11 horas e 30 minutos.
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1: 11:59.
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1: Meia-noite e 31 minutos.
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1: Uma hora, dois minutos.
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0: 1:30.
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1: 2:03.
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0: Ligou, pediu, tocou. 2:30.
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2: 3:20.
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3:59. 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
1: 4:22.
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1: Jutemó.
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3: 4:43.
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1: A mãozinha pra cima, todo mundo. Vamos ver. Todo ginásio aí com a mãozinha pra cima. Tchá, tchá, tchá, tchá. Pessoal da arquibancada, vamos lá.

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1: 5 horas e 30 minutos.
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0: 6:01.
1: A graça de nosso Senhor Jesus Cristo, o amor do Pai e a comunhão do Espírito Santo estejam com todos os ouvintes. A liturgia do final de semana traz a história da vocação de Mateus, que antes da conversão era chamado de Levi e era cobrador de impostos, e tornou-se um grande evangelizador. E os cobradores de impostos, no tempo de Jesus, tinham má fama, eram considerados pecadores públicos. Mas o olhar de Jesus é capaz de enxergar o coração dele, capaz de enxergar na pessoa de Mateus mais do que um simples cobrador de impostos. Jesus reconhece nele um filho querido de Deus. Seu olhar sobre Mateus está carregado de ternura e misericórdia, capaz de curar as feridas do passado, capaz de perdoar os caminhos tortuosos de sua vida. Jesus tem tanta compaixão de Mateus que o arranca de sua situação, chamando-o para ser seu discípulo. Ninguém consegue resistir ao forte e suave convite de Jesus: vem e segue-me. Jesus tem um jeito especial de chamar e transformar pecadores em grandes evangelizadores. Com este gesto, Jesus quer deixar claro que o nosso Deus é um Deus misericordioso, amigo, e que sempre está com a mão estendida e oferece o seu perdão, sua misericórdia e seu amor, e acolhe os que querem voltar aos caminhos da vida. Com este gesto de acolhida, Jesus resgata a dignidade de Mateus, fazendo-o seu discípulo. E seguindo Jesus como discípulo, Mateus muda de vida e rompe com seu passado sombrio. Reconhece em Jesus a manifestação da misericórdia divina que lhe permite conquistar um novo começo e uma vida nova. Se olharmos agora para Levi, antigo cobrador de impostos, é uma das pessoas que na época de Jesus sofria a exclusão social. Não eram bem vistos pelo povo por causa de seu trabalho ganancioso. Cobradores de impostos também eram considerados impuros por parte das autoridades religiosas. Por essa razão, é escandaloso para alguns piedosos judeus, porque Jesus chama Mateus para ser seu seguidor e, por conseguinte, vai à casa dele e se senta à sua mesa para uma refeição. A resposta que Jesus dá aos fariseus revela outro fator importante quando afirma: as pessoas que têm saúde não precisam de médico, mas somente os que estão doentes. Por isso Jesus não julga nem condena o cobrador de impostos, mas é capaz de convidá-lo para uma vida diferente, uma vida que brota da amizade com ele. Mas Jesus continua e diz para ele: siga-me. Abre-se diante de Mateus a possibilidade de um caminho novo. Ele é convidado a deixar de ser uma engrenagem do Império Romano para passar a ser íntimo colaborador na construção de um reino de liberdade, de justiça e solidariedade. A conversão de Mateus aconteceu há mais de 2000 anos. Para muitos homens públicos de nosso país, esta conversão ainda não aconteceu. Diariamente a imprensa nos mostra que ainda temos algumas pessoas que ainda praticam o que Mateus praticava antes da conversão. Ou seja, a conversão de Mateus ainda não fez efeito em alguns setores públicos de nosso país. Peçamos que Jesus também toque o nosso coração, como tocou naquele tempo o coração de Mateus, e tenhamos coragem de acolher este olhar de Jesus, que é capaz de mudar a minha, a sua e a nossa vida. Pensemos nisso e, para finalizar, vamos proceder à bênção sacerdotal. O Senhor vos abençoe e vos guarde. O Senhor faça resplandecer o seu rosto sobre vós e tenha misericórdia de vós. O Senhor sobre vós levante o seu rosto e vos dê a paz. Em nome do Pai, do Filho e do Espírito Santo. Amém. Louvado seja nosso Senhor Jesus Cristo, e para sempre seja louvado.

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2: Seis horas e 32 minutos.
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2: 6 horas 59 minutos.
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1: Vestido colorado, vamos cantar? Alex Dias com o Sérgio Cantos, vamos lá.

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0: 7:29.
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0: Obrigado, Chapecó!
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2: E aí, gente? Chegando mais novo sucesso da banda Expresso Sul. Vem assim, vem.

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1: Muito bem, vamos que vamos! Começando muito bem, 8 horas, 4 minutos agora, neste belo e primeiro domingo do mês de junho, dia 7. Não estranhe, não, Churrasqueando com a Comunidade hoje em dois tempos distintos. Na nossa programação de hoje, o Churrasqueando com a Comunidade, especial deste mês de junho, dia 7, o primeiro domingo. Haverá transmissão logo mais a partir das 10 horas da manhã da Santa Missa, hoje em comemoração aos 30 anos da Paróquia dos Três Santos Mártires das Missões aqui de Salvador do Sul. Transmissão então da missa pelo Facebook da paróquia e também pela Rádio Nova Salvador. Então, hoje o Churrasqueando com a Comunidade inicia às 8 da manhã até às 10 da manhã, quando tivermos a missa, e logo após a missa a gente retorna novamente até 1:30 da tarde, trazendo em destaque a melhor programação musical nativista de raiz e gaúcha do nosso amado Rio Grande. Combinado? Lembrando que você já pode participar da nossa querida programação, pedir a sua música, dar o seu bom dia, dar o seu toque de carinho e, claro, também já participar do sorteio logo mais dos nossos belos brindes no dia de hoje. Já temos feito a postagem lá no Facebook da Rádio Nova Salvador. Enquanto isso, vamos homenagear muito bem o nosso amado Rio Grande, começando com Neto Fagundes, Leonardo, Oswaldir e Carlos Magrão. Muito bom dia!

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2: Muito bem, domingo, dia 7 de junho, e você na melhor sintonia do seu rádio, aqui pelas ondas amigas da sua comunitária Nova Salvador 87.5 FM. Hoje em que comemoramos, por curiosidade, o Dia da Liberdade de Imprensa, o Dia Mundial da Segurança dos Alimentos. Santo do dia de hoje, Santo Antônio Maria Gianelli, também São Marcelino Champagnat e a Beata Ana de São Bartolomeu.
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2: E vamos à previsão do tempo, segundo o site Clima Tempo para Salvador do Sul e região no dia de hoje. Hoje nos diz que será um dia parecido com o de ontem, sol com muitas nuvens durante o dia e períodos de céu nublado. Noite com muitas nuvens, mas não a previsão de chuva. Pelo menos não significativa. Temperatura mínima hoje de manhã na casa dos 14 graus, a máxima pode chegar a 22 graus, mas com sensação térmica de 18 graus. A umidade do ar, a máxima pode chegar a 94%. O sol nasceu às 7:14 da manhã e vai se pôr às 5:34 da tarde.
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2: 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Portanto, sintonize, ligue, participe, faça seu domingo valer muito mais a pena e vem conosco, vem ser feliz. Bom dia, Tita Lutz, André Kuhn, na nossa sintonia, aquele abraço a vocês, obrigado sempre por estar conosco na nossa sintonia. José Silvério, Rainer e família, lá no Pareci Novo, aquele abraço a vocês, abençoado domingo. Da mesma forma, também José Maurício Kuhn, a esposa Bernadette, na Vila Nova. Também na Vila Nova, meu querido casal amigo Ezequiel Schacht e a Marlene, aquele abraço. Lembrando que hoje tem o tradicional Gotas de Felicidade a partir das 7 horas da noite aqui da nossa programação com o pastor Ezequiel Schacht. Fique ligado. Reni Lourenço, desejando um ótimo domingo a todos, está participando já do sorteio logo mais dos nossos belos brindes no dia de hoje. Forte abraço a você e toda a sua querida família aí na Bela Vista. Auri e Leridi Kuntz, muito bom dia. Hoje tem homenagem especial então da Leridi pro esposo Auri Kuntz, que está no aniversário hoje, desejando a ele os mais sinceros votos de parabéns, muitas felicidades e muitos anos de vida, dizendo assim um feliz aniversário a ele pelo excelente esposo. E a homenagem vai então em nome das filhas também, da Paula e da Aline, dos genros, o Jarba e o Jair, e os netos, Amelie, Matheus, Amanda e Joaquim. E pediu uma música com os Monarcas, o Vento, tá chegando no próximo bloco para você, é seu pedido, tá bom, Leridi? Aquele abraço ao Auri, muitos votos de parabéns, muitas felicidades e muitos anos de vida. Enquanto isso, você curte o melhor com Baitaca na nossa programação.

Muito bem, é você curtindo os mateadores no embalo da vaneira. Quando temos 8 horas 36 minutos, muito bom dia. Muito bom dia a você em nossa sintonia. Chegando as primeiras homenagens musicais muito especiais e vamos atender na medida do possível. Lembrando que o programa Churrasqueando com a Comunidade hoje em dois tempos distintos, das 8 às 10 da manhã e logo após a missa, a transmissão da Santa Missa em comemoração aos 30 anos da nossa paróquia dos Três Santos Mártires das Missões aqui de Salvador do Sul, pelo Face da paróquia e também aqui pela Rádio Nova Salvador. Logo após a missa estaremos de volta até 1:30 da tarde com o Churrasqueando com a Comunidade, o segundo tempo. Nesse bloco ainda chegando então um pedido musical muito especial em nome da Lady Kunz. Ela quer fazer uma homenagem muito especial com todo amor e carinho pro seu esposo Aurí Kunz, que está no aniversário hoje, e a homenagem vai também em nome das filhas da Paula e da Lide, do genros o Jarba e o Jair e os netos o Melier, Matheus, Amanda e Joaquim, e pediram para curtir e homenagear ao Aurí com a bela música dos Monarcas, O Vento. Fernando Reitemal, bom dia, querido amigo e irmão, forte abraço a você e toda a família, sempre na nossa sintonia. Ele que manda um abraço especial com todo amor e carinho pro pai Gaspar, pra mãe e também pra Eucene, e pede a música para curtir a nossa programação com Pedro Taça com Timbre de Galo. Ele é desejando um ótimo domingo a todos os ouvintes e nós aqui da rádio. Muito obrigado, abençoado domingo também para você, Fernando. E para toda a sua família, Heider Rubinich, muito bom dia a todo o pessoal da comunidade da linha de São João, sempre na nossa sintonia. Para vocês, para todos os ouvintes, na sequência, os Monarcas, Pedro Taça, os Tiranos e muito mais na nossa programação. Bom dia!

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1: Aí você curtindo Daniel Hack e Gaúchos lá de fora com a vaneira do Nego Velho.
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1: Em nossa sintonia, Miguel Lauredo Kuntzler. Aquele abraço a você e toda a querida família. Obrigado pela sintonia. Tá participando do sorteio também. Da mesma forma também, Noeli Kiefer, querida família Perac, Lismar Kuhn, Nair Stephens, a Marta Schuster, Loeli Maria Kuntzler, Maria Bernadette Kuhn, Aira Custódio, Marli Costa, Wilma e a Cléria Scherer, o Gilmar e a Livalda Salete Cavalli Gotardo, Neuza Zirbes, Ivone Halber, a Clair Rodrigues, Iris Meyer Ritter, também a Noelle Hoffman, Alice Kuhn, o Vitor Hugo Winter, Lucena Hansel, Maridão Hélio, os filhos Marlon e Matheus, as noias de toda a comunidade do Morro Iado, muito bom dia, Tauana Mota, o Paulo e a Maria Inês Roder, José Paulo Lerner, a esposa Nadir, Marlene Westenfelder, o Tarcísio, a Cecília Werner, o Pedro Leschmidt, pessoal amigo aí da Roda de Mate Pilchas, aquele abraço, Dirceu Stein, lá no bairro Estação, Salete Maria Schmidt, também a Dulce Willemsen, José Maurício Cunha, esposa Bernadette, Marlene Yann, também o Cristiano Stil, Roseli Schmidt, a Vandilech, muito bom dia a você e toda a família, Neuza Bueno Pinheiro, Romeu Lotterman, Clarinda Melz, o Alisson Melz, toda a querida família da CSM Sapataria lá na Bela Vista, Patrícia Rodrigues da Rosa Sheikha, Marilene Kleering, Lourdes Binkman, Egon Kunstler, Liberte Saltier de Oliveira, Bernardo Walizewski também conosco, Marlene Hansel, Lúcia Maria Hansel, muito bom dia, aquele abraço a todos vocês, obrigado pela sintonia, Reni Lourenço, bom demais. Para vocês, para todos os ouvintes, chegando músicas novas, trabalha lançamento, é novidade somente na melhor programação musical do seu rádio. Chegando Ciro Bass, grupo Compasso Fandangueiro, com a participação dos Monarcas, o grupo Compasso. Tchê, barbaridade, eu gosto de vaneiro, vaneireiro. Cristiano Vieira, com a participação do Quarteto Fronteira, Corações Distantes e Tchê Garotos, abaralhando as barbelas. Bom dia!

É, você curtiu o Che Guri com Costela Gaúcha na melhor programação musical do seu rádio aqui pelas ondas amigas da sua, da nossa comunitária Nova Salvador, 87.5 FM, é bom demais. Bom dia, Vinícius Horto, Maridão, Lécio, os filhos Leandro e Luciano, toda a comunidade da linha do meio, sempre na nossa sintonia. Próximo bloco tá chegando seu pedido musical, tá bom? Eduardo Birajara, aquele abraço, querido amigo. Carlos Lourenço, também conosco, participando do sorteio logo mais dos nossos belos brindes no dia de hoje. Muito bom dia. Marlene Arnold Halber, Valdecir Costa e seu segurança, aquele abraço. Artemio Velspacher. Também a Lucina Miller Eberhardt conosco, Maria Odete Walizewski, Elore Guevei e família lá no bairro Estação, Glaci Velspacher, Maria Willemsen, Nair Donati, Janice Deineke Fay, Ilva Wortmann Becker, Ladi Maria Renner, desejando um excelente domingo a todos, Sirlei Maria Sponstein, a Ilga Naikam, Genilde Daisy, aquele abraço, pediu a sua música, O Laço da Saudade, próximo bloco tá chegando aí a seu pedido, tá bom? Sidônia Aspeixe também conosco, a Lucena Boni e o Claudio, lá na Santa Rita, no Pinhal, desejando um abençoado domingo para todos nós, sempre com Deus no comando, Iraci Stein, a Simone Ritter, o Dimitri, o Lucas, a pequena Larissa, pessoal amigo lá da Sorveteria Tropical, muito bom dia. Vera Ritter, Tesker Elaide Hansel no Campestre, José Ritter, Lilia Villers, Veranice Hux, também Mariana Spies, Marcos Vazen, Aurinha Quina, Diva Schuster, aquele abraço, Maria Cedrini da Conceição, muito bom dia lá na linha do meio, aquele abraço a vocês e toda a família. Em destaque, muito mais música, Tchê Guri com Bombacha Preta, também Tchê Barbaridade de A Cavalo e Tchê Sarandeio com Mulher Gaúcha.

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1: 9:19. Você curtindo churrasqueando com a comunidade em dois tempos distintos no dia de hoje. Neste belo dia 7 de junho, que comemoramos os 30 anos da paróquia dos Três Santos Mártires das Missões aqui de Salvador do Sul. E hoje é dia de festa, então a partir das 10 horas da manhã haverá Santa Missa com transmissão ao vivo pelo Facebook da paróquia e também aqui pela Rádio Nova Salvador. E logo após o retorno com o segundo tempo então do churrasqueando com a comunidade até a 1:30 da tarde, combinado? Conosco Simone Ana Arnold, aquele abraço a você e toda a querida família, ela que pede uma música especial pro maridão, o Amande, o Beno Arnold, pro filho, o Bruno Roberto, também pro seu sobrinho, o Leandro Santos, também pra sogra Norma, para os seus pais e a todos que estão na nossa sintonia, aquele abraço a vocês, estão participando do sorteio, tá bom?

Benícia Horta, dando os parabéns pela paróquia pelos 30 anos então de atividades aqui em Salvador do Sul. E manda um alô especial então para toda a sua família, obrigado pela sintonia. Pediu nesse bloco, tá chegando em destaque Walter Moraes com Criado em Galpão. Lá Ednes Malman, curtindo a nossa programação. Muito bom dia a você e toda a família, obrigado pela sintonia. Tá participando do sorteio, tá bom? Da mesma forma também Anitta Schuster, Valéria Camilo Gribler, Ana Loiva Steinspecht, Anormi Maria Moeller, Plínio Oswaldo Pool, Sueli Franz, Maria Cris, aquele abraço, Sueli com Luft, a Maria Brinkmann, Ivete Ana Cornelius, Vanessa Rodrigues, Maria Dolores Leikamp, Simone Velling, José Carlos Milano, Marciane Tank, Márcia Maria Klein, Ricardo Lenhar, desejando um feliz abençoado domingo a todos, Ligiane Neikamp, Tarley César Couto, muito bom dia, Terezinha Teles, aquele abraço a todos vocês, obrigado sempre pela sintonia, curtindo as ondas amigas da Nova Salvador. Em destaque, essa aí eu fiquei devendo do bloco anterior, tá chegando agora na ponta da agulha, lançamento é novidade, chega outros, abaralhando as barbelas.

0: 9:29.
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Muito bem, 9h31, aquele abraço a você, obrigado pela sintonia, curtindo, churrascando com a comunidade especial deste belo domingo, o primeiro do mês de junho, dia 7. Bom dia, Elizabeth Fay, Maria Leisman, Silvia da Mota, Canísio Bosman, Vânia Villers, Elário Graf, Inês Mosman Lenhar. Ela que deseja um bom descanso para todos, desejando que tenham um tempo de qualidade com os familiares e amigos, relaxando e recarregando as energias. Celita Wortmann, Dalia Brown-Leff, aquele abraço. Carlos e Marise Mosman, Fernanda e Luísa Weimann, aquele abraço a você. Clarim Machado e família lá no bairro Esperança, muito bom dia também, minha querida prima Marina Horta e família. A Nilve Bender e família, o Giruá. Também o Roberto Lois e família, abraço a todos vocês na nossa sintonia. O Paulo e a Clair Machado, muito bom dia. Sabrina Becker também conosco, Noeli Annelise Hansel, Noeli Geuser Becker, Clydes da Silva, Helene Dressler, a Débora Boa, Lilili, Yasmin e Luísa, Leane Finger, muito bom dia a você, Odessa e toda a família. Leli Melita Firventes também conosco, Liane Kipperdapper, Maria Lisette Vestfelder. A Luísa Alfredo Herbert, desejando um excelente e abençoado domingo a todos e uma excelente festa em comemoração aos 30 anos da paróquia dos Três Santos Mártires das Missões. Marisa Valesca Ritter, Adag, Eblin, Bernadette Magel, Ezequiel Magel, muito bom dia. Rosane Conline, aquele abraço a todos vocês, obrigado pela sintonia. Nair Freitas, também conosco, participando da nossa programação, aquele abraço. Para vocês em destaque, o melhor com ele, Rui Biriva, de Chão Batido, também Mateadores, depois da linda Alvivaço e Paulo Costa, Estéreo Grande. Lembrando que logo mais, a partir das 10 horas da manhã, haverá a transmissão da Santa Missa em comemoração aos 30 anos da Paróquia dos Três Santos Mártires das Missões aqui de Salvador do Sul, com transmissão ao vivo pelo Facebook da paróquia e também pela Rádio Nova Salvador. Fique ligado! Chegando Rui Biriva para brilhantar a nossa manhã deste belo domingo.

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1: 9:45.
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5: Nove horas 9:47. Muito bom dia. Obrigado a vocês. Sintonia com as ondas amigas da sua comunitária Nova Salvador 87.5 FM. Chegando ao final, o primeiro tempo do programa Churrasqueando com a comunidade aqui pelas ondas amigas da Nova Salvador. 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Primeiro.

conosco participando do sorteio logo mais e desejando um feliz, abençoado domingo a todos. Nossa querida ouvinte Aliane, Fernanda Koenig, Clayton Miller, Rosane Poo, desejando um domingo abençoado e de gratidão pela vida. Márcia Kunzler, Angelino Celal, também conosco, Helena Boa, Cissa Werner, aquele abraço. Para vocês, para todos os ouvintes, chegando no último bloco musical, muito especial, antes da transmissão da missa, que ocorre logo mais às 10 da manhã, aqui pelas ondas amigas da Nova Salvador e também pelo Facebook da Paróquia dos Três Santos Mártires das Missões, completando hoje 30 anos de atividades. Lembrando que logo após a missa, eu retorno novamente com o segundo tempo então do programa Churrasqueando com a Comunidade aqui pelas ondas amigas da Nova Salvador. Lembrando que nesse período de transmissão da missa, você pode continuar mandando seu nome, deixando seu nome aqui para participar do sorteio logo mais a 1h15 da tarde desses belos brindes. Combinado? Chegando então em destaque para brilhantar o nosso bloquinho final dele do primeiro tempo do Churrasqueando com a Comunidade deste domingo, Tia Barbaridade com os Recuerdos da 28, João Luiz Correia, um bagual, Corcoviador e Iero Silva com Chiquita.

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Bom dia a todos. Celebrar o jubileu de Pérola, 30 anos de uma paróquia, é um marco de fé e união. Esta data simboliza uma história construída com o esforço de cada fiel, leigo e sacerdote que passaram pela comunidade.

0: e deram continuidade. Um agradecimento especial ao Padre Azabido, que constrói e continua construindo com amor e devoção. A todos os fiéis que moram junto ao Pai e que deixaram saudades, que essa casa seja um conforto para a família. A todos os paroquianos, nossa gratidão.
1: Acompanhemos a procissão de entrada com o hino da paróquia número 300 do livrinho.

Ao fundo nós vamos acompanhando o som do hino do nosso, da nossa paróquia. E ao som deste hino, nós queremos receber um símbolo que expressa as pessoas que nasceram, foram batizados, primeira Eucaristia, a Crisma, aqui na nossa paróquia. Lembramos também as pessoas que partiram para a eternidade, que fizeram parte da história dos 30 anos desta nossa paróquia.

0: E iniciamos este encontro, esta Santa Missa, em nome do Pai, do Filho e do Espírito Santo.
1: Amém.
0: A graça de nosso Senhor Jesus Cristo, o amor do Pai e a comunhão do Espírito Santo estejam convosco.
1: Bendito seja Deus que nos reuniu no amor de Cristo.
2: Intenções da nossa Santa Missa. Segundo mês de falecimento de Irizônia Gabriel. Terceiro mês de falecimento de Vera Cullen. Quarto ano de falecimento de Fernando Link. 13º ano de falecimento de Maria Bezegato Dal. 17º ano de falecimento de Otto Christ. 21º ano de falecimento de Irma Maria Klein. 24º ano de falecimento de Dionísio Silita Schmidt. E parabéns aos 44 anos de matrimônio de Elton e Anita Horta. Irmãos e irmãs, neste domingo celebramos a misericórdia de Deus manifestada por meio do seu Filho Jesus Cristo. O convite de Jesus, segue-me, dito ao publicano Mateus, abre uma nova perspectiva para todos os que caminham errantes e sem esperança. A Igreja é portadora dessa esperança que brota do exercício da misericórdia para com todos.
0: Nos colocamos também diante de Deus e pedimos perdão de nossas faltas, nossas omissões e cantemos.

0: Rezemos. Ó Deus, força daqueles que em vós esperam, sede favorável e atendei nosso apelo, e fazei-nos por vossa inspiração pensar o que é certo e realizá-lo em vossa ajuda. Por nosso Senhor Jesus Cristo, vosso Filho, que é Deus e convosco vive e reina na unidade do Espírito Santo por todos os séculos dos séculos.
1: Amém. Amém.

Leitura da profecia de Oséias. É preciso saber segui-lo para reconhecer o Senhor. Certa como a aurora é sua vinda. Ele virá até nós como as primeiras chuvas, como as chuvas tardias que regam o solo. Como vou tratar-te, Efraim? Como vou tratar-te, Judá? O vosso amor é como nuvem pela manhã, como orvalho que cedo se desfaz. Eu os desbastei por meio dos profetas. Arrasei-os como as palavras de minha boca. Como luz, expandem-se meus juízos, pelo amor e não sacrifícios. Conhecimento de Deus mais do que holocaustos. Palavra do Senhor.

0: Leitura da carta de São Paulo aos Romanos. Irmãos, Abraão, contra toda a humana esperança, firmou-se na esperança e na fé. Assim, tornou-se pai de muitos povos. Conforme lhe fora dito, assim será a tua posteridade. Não fraquejou na fé, à vista de seu físico desvigorado pela idade, cerca de 100 anos. Ou considerando o útero de Sara já incapaz de conceber, diante da promessa divina, não duvidou por falta de fé, mas revigorou-se na fé e deu glória a Deus, convencido de que Deus tem poder para cumprir o que prometeu. Esta sua atitude de fé lhe foi creditada como justiça. Afirmando que a fé lhe foi creditada como justiça, a Escritura avisa não só a pessoa de Abraão, mas também a todos nós, pois a fé será creditada também para nós, que cremos naquele que ressuscitou dos mortos, Jesus nosso Senhor. Ele, Jesus, foi entregue por causa de nossos pecados e foi ressuscitado para nossa justificação. Palavra do Senhor.
1: Graças a Deus.

0: Naquele tempo, partindo dali, Jesus viu um homem chamado Mateus, sentado na coletoria de impostos, e disse-lhe: segue-me. Ele se levantou e seguiu Jesus. Enquanto Jesus estava à mesa em casa de Mateus, vieram muitos cobradores de impostos e pecadores e sentaram-se à mesa com Jesus e seus discípulos. Alguns dos fariseus viram isso e perguntaram aos discípulos: por que vosso mestre come com os cobradores de impostos e pecadores? Jesus ouviu a pergunta e respondeu: aqueles que têm saúde não precisam de médico, mas sim os doentes. Aprendei, pois, o que significa: quero misericórdia e não sacrifício. De fato, eu não vim para chamar os justos, mas os pecadores. Palavra da salvação.
1: Glória a vós, Senhor.
0: Podem sentar. Estimados irmãos e irmãs em Cristo, as pessoas que nos acompanham pela Rádio Nova Salvador, pelo Face da paróquia, a todos nós, o Evangelho diz que Jesus veio por causa dos pecadores, chamando eles, né? Então, acho que por isso que todos nós estamos aqui, né? Somos pecadores e precisamos reavivar cada dia a nossa fé. E nós, aqui na nossa paróquia, nós tivemos assim momentos já muito bonitos só esta semana. Tivemos a nossa procissão de Corpus Christi. Tapetes bonitos, pessoas rezando, se empenhando. E nunca vou esquecer todas aquelas mãos daqueles que estavam presentes, que vieram ajudar a fazer os tapetes, que aos poucos foram com as suas mãos assim colocando por cima da arte daquilo que foram fazendo. Minhas mãos ajeitando onde Jesus vai passar. Sexta de noite, nós tivemos nossa procissão luminosa, em que nós fomos caminhando, buscando e vendo cada vez mais o brilho, a importância e a necessidade da luz de Cristo em nossa vida. Ontem à noite, nós celebramos a vida, pedindo proteção, pedindo saúde, mas a vida. E eu fazia sempre a pergunta, né, ontem à noite também, e como sempre: o que é a vida? O que é viver? O que é a vida? O que é viver? E hoje, então, nós concluímos a nossa caminhada, nosso tríduo, nossa preparação da missa, da solenidade, da festividade dos 30 anos de nossa paróquia, onde iniciamos como pároco da paróquia o padre Oswaldo, o padre Vitor, o padre Guido, o padre Hugo e o padre Pedro. Em 30 anos, 5 padres passaram aqui como párocos, mas muitos outros vieram já celebrar e rezar aqui com a comunidade. Vários outros padres. E aí nós encontramos o Evangelho em que Jesus encontra Mateus sentado no seu serviço, cobrador de impostos, fiel a Roma, recolhendo impostos altíssimos para enviar para Roma, para o rei manter o seu palácio, a sua vida. E olha o que Jesus usa e diz simplesmente: segue-me. Este chamado, este convite foi tão profundo que Mateus imediatamente largou tudo e foi receber Jesus em sua casa. E que interessante, logo os outros cobradores de impostos, logo os pecadores se juntaram e foram lá também na casa do Mateus. Mas também foram curiosos para ver com quem Jesus estava de fato sentado e perceberem que ele estava se rodeado de pessoas que no pensamento deles, no coração deles, não deveriam estar ali sentado. As pessoas talvez sim, mas não Jesus. E eles reclamam, põem defeito, mas ele não devia sentar ali, olha com quem ele está sentado. E Jesus mais uma vez, com aquela inteligência, aquela sabedoria, aquele amor ao seu convite que recebeu de Deus enviado para nos curar, ele diz: mas escuta, quem de fato precisa de ajuda aqui? Eu não vim para estar com os justos, eu vim para curar os pecadores, tirar o pecado de nós, tirar a maldade de nós. E ele faz isto quando nós permitimos. Aí ele consegue entrar no nosso coração. Sabemos que o mundo, da maneira como está girando, como está indo, ele não quer que a gente fique refletindo um pouco sobre a nossa vida. Ele não quer muito que a gente tire tempo para ir na missa, para rezar em casa, para rezarmos em família, para rezar em casa. Mas Jesus veio justamente pelo contrário, para nos dar força, para nos dar coragem. E da mesma maneira como ele disse para Mateus: segue-me, ele está dizendo hoje, todos os dias, a cada um de nós. E nos deixa a liberdade, nos deixa a liberdade para escolhermos. Assim, se nós vamos olhar 30 anos da paróquia, três santos mártires das missões. Lembrem quando vocês, muitos de vocês se lembram, como vocês começaram, o que tinha, onde vocês faziam estas festas e como elas eram organizadas e preparadas. Repito de novo, num dia parecido como hoje, mas frio, põe frio nisso. E a festa foi lá no ginásio, lá no parcão, lá foi a festa. Por cima aquele vento parecia que cortava quase as orelhas da gente, mas estava lá o povo trabalhando para concluir esta obra. E aí eu digo para vocês, esta obra, o órgão, os móveis, os painéis, as pinturas, a mão de tanta pessoa presente, as mãos de tantas pessoas fazendo acontecer. E o bonito, diante disto tudo, as pastorais, os movimentos continuavam vivos. Continuam vivos a liturgia, o canto, a preparação de tudo isto, a espiritualidade continuava vivo, continua vivo. Por quê? Porque muitas das pessoas daqui entenderam o convite, segue-me. Entenderam o convite, sede perseverantes. Entenderam o convite, fé. Mas precisamos e podemos cada vez mais melhorar, cada vez mais fazer sentirmos a presença de Cristo em nossa vida. O ressuscitado que morreu numa cruz, ressuscitou para estar conosco, para permanecer conosco. Quanta história, quantos momentos nós podemos fazer, nós podemos refletir e rezar. Eu já falei isto várias vezes. Olhem espiritualmente em 30 anos o que aconteceu. Olhem materialmente o que aconteceu. A capela paroquial, pequena. salas de catequese, lá em cima, casa paroquial, que casa, a igreja, o salão aqui embaixo, o salão logo emendado do lado, e tantas coisas foram feitas. E por isso a gente também faz e fez questão de lembrar as pessoas que partiram para a eternidade, muitos deles com uma doação, com amor, com carinho. Não quero citar nome de ninguém, mas lembrar de todos, os que estão aqui presentes, os que não estão presentes. Temos pessoas idosas, doentes, que estão em casa, que ao longo dos 30 anos ajudaram a escrever uma história bonita. Nós temos pessoas que estão no trabalho, no serviço, enfim, todos nós paroquianos. E ao mesmo tempo, já agradecendo as pessoas que vêm de outras comunidades hoje também rezar mais uma vez conosco. Muito obrigado a todos e a tudo. A paróquia é nossa, a vida é nossa, a comunidade é nossa, e por isso celebramos tudo isto com muita alegria. E nada mais firme, certo, do que permanecermos sempre com a nossa fé. E esta juntos professamos rezando: creio em Deus Pai Todo-Poderoso,
2: desceu à mansão dos mortos, ressuscitou ao terceiro dia, subiu aos céus, está sentada à direita de Deus Pai Todo-Poderoso, donde há de vir a julgar os vivos e os mortos. Creio no Espírito Santo, na Santa Igreja Católica, na comunhão dos santos, na remissão dos pecados, na ressurreição da carne, na vida eterna. Amém.
0: Também elevamos neste momento a Deus as nossas

pelo Papa Leão XIV e todo o clero, para que o Senhor os cumule de todas as graças, para que possam melhor servi-lo e testemunhá-lo

pelos irmãos e irmãs de vida consagrada na igreja para que perseverem na vivência dos conselhos evangélicos, antecipando nesta vida o que almejamos alcançar um dia no céu, cantemos.

Que nossos padroeiros, três santos mártires das missões, Roque, Afonso e João, continuem intercedendo junto ao Pai pela união, paz, saúde de nossa comunidade. Cantemos. Música.

0: a passar pelos nossos caminhos, pelas nossas famílias, pelas nossas escolas, e continuar a repetir o convite a muitos de nossos jovens. Dai coragem às pessoas convidadas, dai força para que vos sejam fiéis, como apóstolos leigos, como sacerdotes, como religiosos e religiosas, para o bem do povo de Deus e de toda a humanidade. Amém.
1: Deus nosso Pai, o vosso Filho Jesus não veio chamar os justos, mas os pecadores. Acolhei as preces que brotam do nosso coração, a fim de reconhecermos o vosso perdão e a vossa benevolência. Por Cristo nosso Senhor.
2: Amém. Amém.
1: Podemos sentar para o nosso ofertório.
3: Canto de ofertório número 118 do livrinho Minha Vida Tem Sentido.

0: Orai, irmãos e irmãs, para que este nosso sacrifício seja aceito por Deus Pai Todo-Poderoso.
1: Receba o Senhor por tuas mãos este sacrifício, para a glória do seu nome, para o nosso bem e de toda a sua santa igreja.
0: Olhai, Senhor, com bondade nossa disposição em vos servir, para que nossa oferenda vos seja agradável e nos faça crescer no amor. Por Cristo nosso Senhor.
2: Amém.
0: O Senhor esteja convosco.
3: Ele está no meio de nós.
0: Corações ao alto.
1: O nosso coração está em Deus.
0: Demos graças ao Senhor nosso Deus.
1: É nosso dever e nossa salvação.
0: Na verdade, é digno e justo, é nosso dever e salvação dar-vos graças sempre em todo lugar. Senhor, Pai Santo, Deus Eterno e Todo-Poderoso, vós nos concedeis a cada momento o que mais nos convém e conduzis a vossa igreja por admiráveis e diversos caminhos. Vós não cessais de ajudá-la com a força do Espírito Santo para que, sempre fiel ao vosso amor, jamais deixe de invocar-vos na tribulação, nem se esqueça de louvar-vos na alegria por Cristo nosso Senhor. Por isso, associados ao coro dos anjos, nós vos louvamos com alegria, cantando a uma só voz. 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

0: Na verdade, ó Pai, vós sois santo e fonte de toda a santidade. Santificai, pois, esses dons, derramando sobre eles o vosso Espírito, a fim de que se tornem para nós o corpo e o sangue de nosso Senhor Jesus Cristo.
1: Enviai o vosso Espírito Santo.
0: Estando para ser entregue e abraçando livremente a paixão, Jesus tomou o pão, pronunciou a bênção de ação de graças, partiu e o deu a seus discípulos, dizendo: tomai todos e comei. Isto é o meu corpo, que será entregue por vós.

Do mesmo modo, no fim da ceia, ele tomou o cálice em suas mãos e, dando graças novamente, o entregou a seus discípulos, dizendo: tomai todos e bebei. Este é o cálice do meu sangue, o sangue da nova e eterna aliança, que será derramado por vós e por todos para a remissão dos pecados. Fazei isto em memória de mim.

0: celebrando pois o memorial da morte e ressurreição do vosso filho, nós vos oferecemos ao Pai o pão da vida e o cálice da salvação, e vos agradecemos porque nos tornastes dignos de estar aqui na vossa presença e vos servir.
1: Aceitai, ó Senhor, a nossa oferta.
0: Suplicantes vos pedimos que, participando do corpo e sangue de Cristo, sejamos reunidos pelo Espírito Santo num só corpo.
1: O Espírito nos una num só corpo.
0: Lembrai-vos, ó Pai, da vossa Igreja, que se faz presente pelo mundo inteiro, que ela cresça na caridade em comunhão com o Papa Leão, com o nosso Bispo Dom Carlos, os bispos do mundo inteiro, os presbíteros, os diáconos e todos os ministros do vosso povo. Lembrai-vos também da vossa misericórdia dos nossos irmãos e irmãs que adormeceram na esperança da ressurreição e de todos os que partiram desta vida. Acolhei-os junto a vós na luz da vossa face.
1: Concedei-lhes, ó Senhor, a luz eterna.
0: Enfim, nós vos pedimos, tende piedade de todos nós, e dai-nos participar da vida eterna com a Virgem Maria, Mãe de Deus, São José, seu esposo, os apóstolos, nossos padroeiros, três santos mártires das missões, e todos os santos que neste mundo viveram na vossa amizade, a fim de vos louvarmos e glorificarmos por Jesus Cristo, vosso Filho.

Você se lembra daquela historinha em que o pai tinha 12 filhos e um dia ele foi pro mato e fez um feixe de graveto, amarrou eles bem amarrado. E daí ele foi lá e deu aquele feixe de graveto pro filho mais velho e disse assim: pode quebrar. E ele tentou de todas as maneiras, não conseguiu, levou pro segundo, e assim foram os 12 filhos. Ninguém conseguiu quebrar aquele feixe de gravetos que ele fez, comprido, bem amarrado, ninguém conseguiu. Foi lá e tirou aquele amarrado, soltou e deu para cada um graveto. E agora vocês podem gravar, aliás, quebrar. Não toque, todo mundo tinha quebrado o seu. E daí ele disse assim: assim é a família. Quando ela está unida, ninguém quebra. Mas quando cada um é por si, logo está estraçalhado. Assim é a comunidade. Quando estamos unidos, ninguém vai nos quebrar. E ainda mais quando a gente está unido e ligado com Cristo. E por isso nós cantamos neste momento a oração que Ele mesmo nos ensinou, dando-nos as mãos e cantando.

Livrai-nos de todos os males, ó Pai, e dai-nos hoje a vossa paz. Ajudados pela vossa misericórdia, sejamos sempre livres do pecado e protegidos de todos os perigos. Enquanto aguardamos a feliz esperança, a vinda do nosso Salvador Jesus Cristo. Amém.

0: Senhor Jesus Cristo, disseste aos vossos apóstolos: eu vos deixo a paz, eu vos dou a minha paz. Não olheis os nossos pecados, mas a fé que anima a vossa igreja. Dai-lhe, segundo o vosso desejo, a paz e a unidade. Vós que sois Deus com o Pai e o Espírito Santo.
1: Amém.
0: A paz do Senhor esteja sempre convosco.
1: O amor de Cristo nos uniu.

0: Felizes somos nós, a vida, a fé, povo de Deus. E eis o Cordeiro de Deus, eis aquele que tira o pecado do mundo.
1: Senhor, eu não sou digno que entreis em minha morada, mas dizei uma palavra e serei salvo.
0: Que o corpo e o sangue de Cristo nos guarde para a vida eterna.
1: Amém. Canto de comunhão número 181, na mesa sagrada.

0: Rezemos. Senhor de bondade, a vossa força salvadora nos liberte das más inclinações e nos conduza pelo caminho do bem. Por Cristo nosso Senhor.
1: Amém.
0: Quero lembrar que na próxima sexta-feira é dia do Sagrado Coração de Jesus, junto com o Dia dos Namorados, né? Dizem, né? No sábado, dia 13, dia de Santo Antônio, é dia do Imaculado Coração de Maria, junto com Santo Antônio. Então, sexta-feira, nós teremos missa às 15 horas na Capela Paroquial e de noite, às 19 horas, lá na comunidade do Pinhal, que tem o Sagrado Coração de Jesus como padroeira. Depois da missa de sexta, dia 12, lá no Pinhal, terá uma confraternização, portanto, todos estão convidados para participar da missa, depois a confraternização, cada um trazendo algo para partilhar com os que estão lá. E no dia 13, nós teremos 19 horas missa lá na Linha Bonita Alta, dia do padroeiro da Linha Bonita Alta. E assim segue, e o Kerp também, né? E assim segue nossas festas no mês de junho, cheio de santos, né? E, mas é a vida da gente. Os três santos mártires sempre fazem parte tão bonito da nossa capela paroquial. Nós tínhamos tirado eles, foram para a reforma, para o restauro, pintura nova, restaurados todos. Hoje eles estão aqui, mas já vão ser colocados de volta de novo lá na capela paroquial, naquele altar tão bonito também preparado. Aqui nós temos um painel lindo dos três santos mártires, né? Então vamos levar eles de volta lá para a capela. Assim, tantas coisas para nós agradecermos e pedirmos, tantas coisas para dizer obrigado Senhor, obrigado Deus, obrigado povo, construindo nossa igreja, construindo nossa história, nossa alegria. Nós vamos fazer agora o seguinte, pelo jeito não está chovendo, talvez molhe um pouquinho nós, né? Mas nós vamos cantar o Großer Gott aqui dentro e depois nós vamos nos dirigir lá onde está os campanários, os sinos lá. Vocês viram do lado, foi feito um canteiro e tem um espaço para colocar a placa, e esta nós vamos colocar lá e abençoar e terminar a missa lá. Então, as pessoas que nos acompanham pela rádio, desculpem, mas esta nossa programação que hoje a gente também vai fazer, mas sintam-se também todos abençoados. Com alegria, com fé, louvamos a Deus e cantamos. 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

0: Aqui na placa está escrito Paróquia Três Santos Mártires, 30 anos, em ação de graças a Deus. Esta pedra comemora os 30 anos.
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1: 11 horas, 8 minutos. 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
4: Muito bem, 11 horas 13 minutos, retornamos com o Churrasqueando com a Comunidade com o segundo tempo. E a partir de agora seguiremos juntos até 1h30 da tarde, trazendo em destaque a melhor coletânea tradicionalista gaúcha e de raiz do nosso amado Rio Grande para ouvintes especiais como você na nossa sintonia. Curtindo a sua, a nossa comunitária Nova Salvador 87.5 FM. Chega no Grupo Rodeio com Gritos de Liberdade.

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1: Muito bem, 11 horas 21 minutos. Você curtindo o churrasqueando com a comunidade Segundo Tempo neste belo dia 7 de junho, do primeiro domingo do mês de junho.
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1: Conosco o Gessi Borges, lá na linha no meio, aquele abraço, Waldir Schwab e família, também conosco na Bela Vista, Rede José Venning, muito bom dia, tá participando do sorteio, o Nilson e a Glaci Geffer, aquele abraço, Glaci Gostler, o recaeiro do Corren e família lá em São Pedro da Serra, aquele abraço a vocês.
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1: Também conosco Cervejinha, Maria, o Reinaldo, aquele abraço a vocês lá no sítio em São Pedro da Serra. Também aproveitar e mandar um forte abraço ao Délcio Bauman, o popular Teio. Também a Rejane e o João e todo o pessoal amigo lá de São Pedro da Serra, sempre curtindo a nossa programação. Para vocês, para todos os ouvintes, chegando melhor para você recordar com a Adelar, Bertucci. Com saudade da querência, vida de gaúcha. Alô, meu pai. Alô, minha mãe. Muito bom dia.
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1: Muito bem, 11 horas 37 minutos. 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
2: Desse jeito está contratado.
1: Conosco curtindo a nossa programação via aplicativo lá na bela cidade de Costa Rica, no Mato Grosso do Sul, meu querido amigo Leonídio Ernesto Lerner pediu a sua música, oferecendo a todos seus familiares, amigos, todos ouvintes nós da rádio. Tá chegando esse bloco a seu pedido, Os Monarcas com Perfil Gaúcho. Também chega uma homenagem muito especial em nome do Sérgio e do Neco Hensel ao seu irmão Hélio Hensel, que completa 63 primaveras, e desejando a ele os mais sinceros votos de parabéns, muitas felicidades e muitos anos de vida. E o Sérgio também aproveitando para mandar um beijo especial aos seus netos, a Aisha e o Benjamin, e a todos os ouvintes e nós da rádio, desejando a todos um feliz abençoado domingo. A seu pedido tá chegando esse bloco, Tiburcio da Estância, com Batizado no Campo, e depois vem chegando com mais pedidos musicais muito especiais. Fique ligado.

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5: Muito bem, vamos que vamos, 11 horas 49 minutos, muito bom dia. 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Bom dia, Mara Musco. Desejando um ótimo domingo a todos nós. Obrigado sempre pela sintonia. Chegando nesse bloco, pedido musical especial da nossa querida ouvinte Andressa Thaís Dressler, lá na Costa Rica, no Mato Grosso do Sul. Pediu para curtir, recordar. Teixeirinha tá chegando nesse bloco com Velho Casarão.
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5: Conosco também, minha querida amiguinha Camila Vait, lá na linha São João. Bom dia, Camila. Dá teu recado aí, guria.
7: Oi, Loivo, tudo bem? Hoje eu quero fazer uma homenagem a todos os ouvintes da Rádio Nova Salvador. E eu, Camila, a vó Ione e meu irmão Gabriel queremos participar do sorteio. Um abraço bem forte pra ti.
5: Outro pra você e toda a família aí, pessoal, amigo, sempre na linha São João, sempre na nossa sintonia, é bom demais. E conosco também na linha São João, por falar nisso, preparando aquele churrasco. com o carvão que o homem mesmo sabe produzir. Hilton Ritter, muito bom dia a você, ao pai Osmar e também quem tá lá hoje, na nossa sintonia, meu amigo Rock Lois. Aí, Rock, forte abraço a você. E eles que pedem a sua música, oferecendo especialmente, além do Osmar e pro Hilton, também pro Guido, pra Eduarda, pra Juju e pra Letícia. Pedindo pra curtir a sua música, tá chegando esse bloco na ponta da agulha, Ernesto Nunes, Caixão Não Tem Gaveta. E o meu amigo Teio, o Délcio Malman, aquele abraço a você, a Regiane e o João, aí reunidos no sítio do Cervejinha, o inquilino voltou. E tem lá por lá, meu Deus do céu, carne de coelho, salada e muito mais. Onde vai parar isso? Me contaram que o Cervejinha, né? Se um dia o homem foi pobre, hoje já esqueceu. Então tá explicado por quê. A pedido dele está chegando nesse bloco, Miro Saldanha, com o perfil Gaúcho, os Quaragatás Missioneiros, com Mulher Gaúcha.

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1: Meio-dia, 8 minutos.
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6: 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Hora dos aniversariantes.
7: Isso mesmo, a equipe da Rádio Nova Salvador quer desejar os mais sinceros votos e parabéns, muitas felicidades e muitos anos de vida aos queridos aniversariantes no dia de hoje. Parabéns e muitas felicidades para Fernando Hanauer, Vanessa Reichert, Vera Lúcia Liesenfeld, Derli Forning, a Karen Daniele Schmitz-Johan, Walter Heifliger, Everton Fier, a Gabriele Hechtenwal, a Neiva Gritzmann, Arcélio Weschenfelder, Janete Meyer Ross, também Andréia Gonçalves, Adelar José Zago, Vilita Dapper, a Vera Maria Haas-Streder, Jordana Pedrucci, também a Monique Tatiane Altman e o Auri Kunz. A vocês os mais sinceros votos de parabéns, muitas felicidades e muitos anos de vida.
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7: Muito bem, seguimos com a melhor programação musical e o programa Churrasqueando com a Comunidade Especial deste belo domingo. Deixa eu aproveitar e mandar um forte abraço em nossa sintonia, nossa querida ouvinte Alizete Schamberger, lá em São Pedro do Maratá, desejando um ótimo domingo especial a todos e para todos os ouvintes da nossa emissora. Edith Fritzen, Rock Nicolau Fritzen, também estão conosco, estão participando do sorteio. Nelson Gostler, muito bom dia a você, a Regina Paulina Born, pessoal amigo aí no bairro Estação, sempre na nossa sintonia, nos mandando uma bela mensagem que diz assim, que o domingo nos traga paz, luz, amor, saúde e um feliz e abençoado domingo a todos. Pediu para curtir e recordar, tá chegando nesse bloco José Mendes com Para Pedro.
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7: Conosco também, meu querido amigo Jair Mosman. Aquele abraço a você, Jair. E também A Gilda Yan pediu essa música. Vamos ver o que ele está dizendo aí para nós. Bom dia.
10: Bom dia, noivo. Aqui o Jair Mosca, de São José do Sul. Eu quero festejar, fazer uma música para vocês aqui da Rádio Emissora de Salvador. A Gilda Yan também, o pessoal de Salvador aqui, né? Mas é uma música muito boa para mim, né? Uma paitaca.
7: Muito bem, chegando nesse destaque também nesse bloco ainda pedindo meu amigo Jair Mosman e também da Gilda Yan, pedindo pra curtir, tá chegando Baitaca com Castração a Pialo nesse bloco musical e depois vou atendendo a mais pedidos musicais muito especiais. Fique ligado na melhor programação musical do seu rádio.

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1: Tá bom.

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4: Muito bem, 12 horas 26 minutos. Obrigado a você em sintonia, curtindo as ondas amigas da Nova Salvador e o Churrascando com a Comunidade, o primeiro do mês de junho, hoje dia 7. Seguiremos juntos até a 1:30 da tarde, trazendo destaque somente a melhor coletânea musical para ouvintes especiais como você na nossa sintonia. Conosco Egídia, Clarice Malman, filhão Luiz Eduardo, também a Carla e o Vitor, aquele abraço, Melissa Bender. Renice Alívia Sperling, aquele abraço, querida amiga. E o Vovó Ortmann, Dirceu Guerreiro. Também a Melissa Ror, o Lucas Ocampo, Ivanete dos Santos, Paulo Machado, Nelci Eberhardt, a Ilma Hans Gostler na Bela Vista, o Rock e Família, Ilone Patzlaff, Inês Cris de Azevedo, Flávio e toda sua querida família lá na linha francesa alta em Barão, Elga Vilk, Isolde Doiner, também a Marlene Maders, a Rosa Delmiro Lerner, Ana Kefer, Maria Julita Dapper-Kleren, a Lidvina Maria Werner, Leandro Fischer, Leonida Willemsen, Ieda Damer Homerding, Angelina Maria Braun, a Nádia Schneider, Luciane Klassmann, a Carla e o Lucas Bort, Margarete Campos, Mariane Hensel, Júlio Duarte, Everton Fira, Ana Paula Dapper, o Hélio Hensel, Marciane Weidt, o João Carlos Hertel, a Gorete Regiane Halber e Ana Alice Vitória Hertel, aquele abraço. Eli Neumann, também a Graciele Quintana Cardoso, Hilário Graff, Yara Maria Hoffmann, também conosco, a Karine Gribler, Neuci Cecília Groth, Daniela Miller, o Marlon Hensel, aquele abraço a vocês, obrigado pela sintonia. Estão participando do sorteio logo mais dos nossos belos brindes do dia de hoje.
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4: Conosco, meu querido amigo e irmão Jusinei Gerhardt, aquele abraço a você e toda a família aí na Vila Nova, sempre na nossa sintonia, bom demais, obrigado pela sintonia, curtindo as ondas amigas da Nova Salvador. Laudi Fritzen também conosco, muito bom dia, um feliz abençoado almoço a você e toda a sua querida família. Diane Hortaça também está conosco. Chegando em destaque nesse bloco, grupo Cordiona, somente as melhores com Piazito Serrano e Saudade cruzou lá em casa.

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2: Meio-dia e 35 minutos.
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5: Conosco, nossa querida ouvinte, a Marli Saltier. Bom dia, Marli Saltier. Aquele abraço a você e toda a família. Dá teu recado aí, pede tua música.
6: Bom dia, Loivo, meu amigo. É a Marli Saltier, de São Pedro da Serra. Eu gostaria de homenagear a minha irmã Liberta Saltier, de Oliveira, que está de aniversário amanhã. Toca a música do Tchê Chaleira, tô bebendo demais, tá? Pra todos que estão na escuta e para todos os aniversariantes do mês.
5: Muito bem, tá aí dado o recado, é bom demais. Quem está conosco também, nossa querida ouvinte, a Lucimari Dickel. Forte abraço a você e toda a família, sempre na nossa sintonia. Obrigado pelas palavras de carinho, pela Mavi. Tamo junto! E, claro, ela pede a sua homenagem especial para sua mãe, a dona Gilda Yan, e o Jair Mosman, oferecendo a Elisabela música na sequência musical também com Tchei Cheirinha com a Valsa das Flores. Então tá chegando esse bloco a pedido da Marli Saltier, Tchei Chaleira, participação do Serginho Moá, tô bebendo demais, e Tchei Cheirinha com a Valsa das Flores.
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5: Lembrando que iremos sortear logo mais neste programa uma cuia personalizada oferecida pela Borracharia Hertel, um baralho de cartas personalizado oferecido pela Benoit de Salvador do Sul, e também um quilo de erva mate da Ilomate, oferecida pelo Joãozinho do Táxi, nosso representante da região, que lhe atende pelo Fone WhatsApp 519-9706-0233.
7: Oh, maravilha!
5: Maravilha, seguimos, Tchê Chaleira.

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3: Muito bem, 12h53. 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E o Sindicato dos Trabalhadores, Agricultores e Familiares de Salvador do Sul e São Pedro da Serra, promovendo mais um belo curso. É o curso de nota fiscal avulsa, eletrônica e uso do aplicativo. Nota fiscal fácil para produtores rurais. O evento ocorre no dia 16 a 19 de junho, durante a tarde, e o local é no sindicato. O curso, lembrando a você, é gratuito. Portanto, faça já sua inscrição no sindicato. Dúvidas pelo telefone WhatsApp 519-92745863. Aprenda na prática a emitir notas fiscais avulsas eletrônicas e use o aplicativo Nota Fiscal Fácil com segurança e facilidade. 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
4: A Doralícia, a Mariana, duas
3: Quero aproveitar e mandar um forte abraço também participando do sorteio logo mais dos nossos belos brindes no dia de hoje. A Ivone Patslav, também a Rejane Rodrigues dos Santos. Aquele abraço a vocês, obrigado pela sintonia. Mandando um alô especial também aos queridos ouvintes, os melhores ouvintes da Rádio Nova Salvador e do programa Churrasqueando com a comunidade de toda a nossa programação. Célia Maria Horta e família lá no bairro Tupi, em Tupandi. Helena Dalmaso, Silvana, Rejane Miller e família. Pessoal amigo da Lancheria Três Marias, o Hilária, a Maria, a Shelly, a Duda, o Jair, o Enzo, o Gabriel, o Carlos Col, clientes, amigos e familiares. Lá no bairro Prosperidade, em nome de Neuci Lutris de família, também a Reni Ritter, Neuci Ritter, a Márcia e a Lúcia Magaim, Maria Ritter, o Nelson Gostler, Regina Paulina Borne e família, a Helene Maria Hanauer Weschenfelder, o esposo Alcírio do Campestre, também o Jusinei Gerhardt, o Danilo Lesbecel, todo o pessoal amigo da Associação dos Moradores do bairro Vila Nova, o Luiz Carlos e a Janete Arnold, Paulo Kirsten, a Marlene, o Rojão e a Silda, pessoal amigo lá na Vila Nova, a Ilone e Benícia Fai, e os filhos, a Margarete, a Marlise, o Chico e família, Anderson Hanauer, a Elisa, a Joyce, o Fábio, pessoal amigo da Agropecuária Campo Afora, Ivone Schaefer, curtindo a nossa programação via aplicativo em Montenegro. Também Andressa Thaís Dressler, pessoal amigo lá na Costa Rica, no Mato Grosso do Sul. Joãozinho do Táxi, a Luísa e família. Maria Hilda Rambo e família. Pessoal lá no sítio em São Pedro da Serra, o Cervejinha, a Maria e o Reinaldo. Também o Delcio, o Malman, o Teio, a Rejane e o João, a Carmen Miller e família, Ilho Borscheit, lá na linha francesa baixa, a Reni Gerhardt e o Guido Schneider na Bela Vista, o Volmir, a Elis Bianchi e família no Bazar e Livraria do Zeca, também a Edi Lourdes Rainer, o pai Lucindo e os filhos, o Marcelo, Alexander e o Maicon. Aquele abraço a todos vocês.

0: Você curtindo Carlos Magrão com a Roda de Chimarrão?
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0: 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Conosco também o pessoal amigo da JBN Melo Instalações Elétricas, o João, a Solange, a Jenny, a Milena, o Gabriel, o Heitor, o Jacó e o Leandro. Eli Lauter, Dona Terezinha e família, Ieda Damer, Homeringa, Romi Damer, Neri, a Lilecha, a Daniela e o Bruno, o pessoal amigo da família Sport Bike, a casa do ciclista. Lá no bairro Estação, a Luciane Klein, o Adilson Ipping, Elizabeth Fai, o Leonardo Fai, o Léo, a Ilori Gueveia e família, o Darcy Horta e família. Pessoal amigo da lancheria Fênix, em novo endereço, a Graciela Gassner, o Everaldo Oliveira, a Fátima. Lá no Sagrado Coração de Jesus, em Arroio e Canoa, seu Valdemar, Dona Ieda e família aí do mercado Kefer. Este sim, o verdadeiro shopping da colônia e o ateliê do biscoito. Miriam Maria Roden, o esposo Antônio e família. Ivone Kefer, o Teixeirinha e família. A Sirlene Kinzel e família. Ilse Auflen e família. Também os peixes do Chaja, em nome do Jair Davis, a Lisiane Padilha e família. Silmar Veiga, a esposa Andriela e família. A querida família Peixes Flores. A Cátia, o Tita, a Kainá, a Kaeli e a Laide, o Ayrton Escher e família, a esposa Tita e o Bernardo em São Pedro da Serra, lá em Cachoeira do Sul, curtindo a nossa programação via aplicativo, o meu sogro Cláudio, Dona Zete, o Ailon e a Agatha, aquele abraço a todos vocês. Chegando em destaque, Carlos Magrão, com Orgulho Caipira.
1: Não,

0: 1 hora, 2 minutos.
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5: Muito bem, lembrando que está chegando o momento do sorteio, logo mais nos nossos belos brindes no dia de hoje, para começar muito bem com o pé direito, o mês de junho e deste belo domingo, dia 7 de junho. Cléo Moira nos manda uma foto muito especial lá do Centro Comunitário, aqui embaixo da Igreja Matriz dos Três Santos Mártires das Missões, pessoal fazendo aquela festa comemorando os 30 anos da nossa paróquia. E a casa cheia. Coisa boa, assim é bom, não tem mau tempo aqui na nossa região, não adianta. Nós somos mais fortes que isso. Então, dizendo a você que iremos sortear agora, depois desse próximo bloco musical, uma bela cuia personalizada oferecida pela Borracha Ertel, um baralho de cartas personalizado oferecido pela Benoite de Salvador do Sul e também 1 quilo de erva mate da Ilomate, oferecida pelo Joãozinho do Táxi, o representante da Ilomate na região. É só entrar em contato com ele pelo fone WhatsApp 519-9706-0233.
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5: Ô, Clarice Malman, aquele abraço a você, tá aí reunida a família, né? Família Malman reunida. Forte abraço a você, também o Egídio, quem tá lá com você na sua casa, também o Nilson, a Glaci e o Sérgio. Ô, gente boa, aquele abraço a vocês. Obrigado pela sintonia, acima de tudo. Assim como estão conosco na nossa sintonia, meu querido amigo e irmão Nilson Ritter, a Rosane e a Lívia, Ana Corra no Rock e Família lá no bairro Estação, César Guerra do Popular Mândio, Marcelo José Hoffmann, os sogros Manuel e Arlete, a família Girardi Teixeira, Bodão lá na Central do Teleiro na linha São João, Ione Lux, a Raide Rubinich, querida família Weit na linha São João, José Célio Martini e família, o Adelar Kochenborger e família, curtindo a programação na Amiga aí na Guarita, aquele abraço a você, abençoado dia e um ótimo trabalho. João Carlos Auler, a Lili, o Rômulo, o Romão e o Tchã, querida família da Supra Carros, Neuza Bueno Pinheiro, Romeu Lotterman, João Batista e Maira lá em Julinho, quem da família Coloni Backhouse no Campestre, a Lília, o Astor, a Paula, a Bea, o Franklin, a Patrícia, a Ana Jaqueline, clientes, amigos e familiares, pessoal amigo da Borracha e Hertel, o Décio, a Maria, o Leandro, o Leonir, a Sheila, a Solange, quem da família Arnold, em nome da Márcia Arnold e o grupo Amigos de Julinho, também a Marilisa, Adélia, Rita e o Carlos, Jadir Tums, meu querido amigo lá em São Pedro da Serra, o Silfredo, José Hensel, a Mina e família, o Clélia, Luiz, o Stephens, a Marli Alves, lá no bar Terra Preta, em Campestre, José Silvério, Raider e família, também o Renato e a Terezinha Friedrich, família na linha São João, Adelar Brown, popular Cerola e família, Marlene Puntel e família, aquele abraço a todos vocês.
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5: Chegando em destaque, César Oliveira e Rogério Melo com os Loucos da Fronteira.
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0: É, já é tempo de pescar. 1h19, ainda mais com esse tempo que tá lá fora.
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0: Já temos feita a postagem lá no Facebook dos ganhadores de hoje da nossa programação e já vou, na medida do possível, já falando para vocês quem foram os felizados aí da nossa programação e que também foram os contemplados com esses belos brindes do dia de hoje no primeiro programa Churrasqueiro com a Comunidade de junho. Hoje, dia 7, lembrando que os ganhadores dos brindes têm o prazo de 10 dias para a retirada dos mesmos, senão a gente vai sorteá-los novamente, combinado? Então vamos a eles, os felizardos, então, com a cuia personalizada. O número sorteado via sorteador foi o número 46. 46 no sorteador. A felizarda é a Nair Freitas. Nair Freitas, então, vai receber esta bela cuia personalizada ofertada pela borracharia Ertel. E o jogo de cartas personalizado também, oferecimento muito especial da loja Benoit aqui de Salvador do Sul. Vai para o número 186 no sorteador. 186 no sorteador. É o Dirceu Guerreiro. Dirceu Guerreiro, então, vai receber esse belo jogo de cartas personalizado da loja Benoit. E para fechar esses brindes de hoje, com o número 207 via sorteador, o ganhador da Erva Mate Ilomate, ofertado especialmente pelo nosso amigo Joãozinho do Táxi, vai para o Jair Mosman. Jair Mosman, então, vai receber este quilo de erva mate da Ilomate, oferecimento do Joãozinho do Táxi, representante na nossa região. Me despeço desejando a todos vocês um feliz, abençoado domingo. Ainda continuem na nossa sintonia, lembrando que temos um encontro marcado amanhã de manhã, a partir das 8h30 até o 12h30, com a Caravana da Alegria, um encontro marcado com sua emoção musical e matinal, sempre de segunda a sexta-feira, no horário das 8h30 até o 12h30. Tá? E lembrando que amanhã também teremos o debate esportivo. Não perca o debate esportivo amanhã, a partir do 12h30 até 1h20 da tarde, com Cléo Moyer e seus convidados. Enquanto isso, deixo para vocês o último bloco musical muito especial do nosso programa de hoje, com Délcio Tavares com Mate da Esperança e João Chagas Leite com Desassossegos. Seguiremos juntos e tenha certeza que eu desejo sempre que Deus esteja no seu caminho. Fiquem com ele, porque eu levo ele sempre no meu caminho. E um beijo no coração de cada um de vocês, do locutor mais apaixonado do Brasil.

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1: 1:31.
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Senhor dos céus e da terra, fonte do afeto mais puro. 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Pai,

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0: Obrigado.
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0: Tem mulher solteira aqui hoje? Diz! Decreto.

0: Zanetti Cristiano.
1: Obrigado, Zanetti Cristiano.
0: Quanta honra participar
1: desse Toscano. Obrigado, Cuiabá.
2: Valeu, Cuiabá.
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3: Duas horas e 32 minutos.
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2: Ela agora ativou o modo da Branca de Neve. Presta atenção porque, ó.

0: Vou soltar a galera.
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0: 3:03.
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0: irmãos. Valeu, Campo Grande.
1: Bom, que prazer estar aqui, gente. Parabéns, que Deus abençoe cada vez mais a carreira de vocês.
2: 24 horas ao seu lado.
3: Ô, galera, agora é especial, hein?

0: maravilha, que honra.
1: Prazer meu. Olha, pessoal, quero dizer o seguinte, então. Prazer tamanho do mundo pra mim estar aqui participando dessa banda que eu admiro. Vim nascer e estar aqui no palco, dividindo o palco com vocês. É um prazer o tamanho do mundo pra mim. Pode ter
0: alegria,
1: certeza.
0: Alegria nossa. Obrigado. Obrigado mesmo.

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2: Três horas, 59 minutos.
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0: 4:31.
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2: 5:30.
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Essa música tem uma mensagem maravilhosa, uma música que eu fiz junto com o Rodriguinho, que fala sobre um sentimento lindo, que é a amizade. Vamos celebrar em nome da nossa amizade.

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1: Cinco horas e 5:31.
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1: 6:02.
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1: 6:30.
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1: 7:30.
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0: Olá, amigo, olá, amiga. Sou o pastor Ezequiel Schacht e esse é o Gotas de Felicidade. Deus estava em Cristo reconciliando consigo o mundo, não imputando aos seres humanos as suas transgressões, e nos confiou a palavra da reconciliação, 2 Coríntios 5:19. Para esse domingo, o evangelho previsto é o evangelho conforme Mateus, do capítulo 9, versos 9 até 13 e depois 18 até 26, e conta o seguinte: Jesus saiu dali e no caminho viu um cobrador de impostos chamado Mateus, sentado no lugar onde os impostos eram pagos. Jesus lhe disse: Venha comigo. Mateus se levantou e foi com ele. Mais tarde, enquanto Jesus estava jantando na casa de Mateus, muitos cobradores de impostos e outras pessoas de má fama chegaram e sentaram-se à mesa com Jesus e os seus discípulos. Alguns fariseus viram isso e perguntaram aos discípulos: Por que é que o mestre de vocês come com os cobradores de impostos e com outras pessoas de má fama? Jesus ouviu a pergunta e respondeu: Os que têm saúde não precisam de médico, mas sim os doentes. Vão e procurem entender o que quer dizer esse trecho das Sagradas Escrituras. Eu quero que as pessoas sejam bondosas e não que me ofereçam sacrifícios de animais, porque eu vim para chamar os pecadores e não os bons. Continuando. Enquanto Jesus estava falando ao povo, um chefe religioso chegou perto dele, ajoelhou-se e disse: A minha filha morreu agora mesmo. Venha e ponha as mãos sobre ela para que viva de novo. Então Jesus foi com ele e os de seus discípulos também foram. Certa mulher que fazia 12 anos que estava com uma hemorragia veio por trás de Jesus, tocou na barra da capa dele, pois ela pensava assim: se eu apenas tocar na capa dele, ficarei curada. Jesus virou, viu a mulher e disse: Coragem, minha filha, você sarou porque teve fé. E naquele momento a mulher ficou curada. Depois Jesus foi para a casa do chefe religioso. Quando viu os que tocavam música fúnebre e viu a multidão numa confusão geral, disse: Saiam todos daqui, a menina não morreu, ela está dormindo. Então começaram a caçoar dele. Logo que a multidão saiu, Jesus entrou no quarto em que a menina estava, pegou-a pela mão e ela se levantou. E a notícia a respeito disso se espalhou por toda aquela região. Amigo, amiga, bom domingo. Que a bênção do Todo-Poderoso Deus, Pai, Filho e Espírito Santo esteja sobre você. Amém?
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2: Opa, opa, opa, estamos chegando, gente. Vai começar mais uma edição aqui do seu Remember. Um verdadeiro resgate musical e cultural do passado. Nas ondas do rádio e nas plataformas digitais. Daqui, da sua emissora preferida, aquela que você tanto gosta e nos retransmite. Falar em emissoras, vamos formar a rede. Alô, Itarumã FM 97.1 de Tramandaí. Atarumã FM 105.1 de Tavares. A Rádio Paraíso 87.5 de São Vendelino. A 9 FM Pelotas 103.7. A 87.9 a Rádio de Condor Tropical. A Rádio Nova Salvador 87.5 de Salvador do Sul. A Rádio A Voz FM 87.7 de Carlos Barbosa. E a Rádio Gazeta do Jacuí 87.5 de São Jerônimo. São as nossas emissoras integrantes da rede Remember, a rede da nostalgia. E aí, preparado pra viagem ao passado? Comandante dessa viagem aqui sou eu, DJ Carioca, e é um prazer matar a saudade com você. Remember. Hoje um programa especial, hein? Hoje tem discoteca do Remember, dois sets mixados pelo negão aqui, DJ Carioca, pra você dançar e matar a saudade. Mas antes, o e-mail remember do DJ Carioca @gmail.com e o Insta @programaremember. Legal, hein? Então chega de papo, porque olha a sirene, identifica. Vamos abrir a pista. Tá na hora de dançar, tá na hora da nossa discoteca. E vamos abrir o nosso programa de hoje com dois blocos de discoteca, com esta pedrada. Vamos para 1998, ano do naufrágio do Baltimush, aquele barco que afundou na Baía de Guanabara. Isso foi no dia 31 de dezembro, hein? Deste ano, 98. Nesta tragédia morreu a talentosa atriz Yara Amaral. Ela fazia uma novela na época. Foi o ano também que o Brasil se perguntava quem matou Odete Reutemann. Quem é desta época aí? É, a novela era Vale Tudo. E no mundo estourava o sucesso deste trio inglês. Um som maravilhoso que abre o nosso set. And Rome, The Proms, aqui na
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1: Thrill, da. Pra fechar legal o nosso primeiro set. Hoje o programa é especial, hein? É dois blocos de discoteca.
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1: Você ouviu Trio da In Excess com New Sensation, Desires com Voyage, Depeche Mode com Strange Love, e começamos com a maravilhosa canção de When You Run, The Palms. Fechou.
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1: Tem o nosso e-mail, remember do DJ Carioca, @gmail.com, o nosso Insta, @programaremember, e você pode participar aqui também no WhatsApp da sua rádio preferida.
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1: Lembrando também que eu preciso saber, né? Se você tá gostando do programa, quero saber da sua opinião. Pode enviar aquela crítica construtiva e principalmente conteúdos, aquilo que você já viveu e quer escutar aqui no programa, quer que eu relembre aqui, você vai ajudar e muito. Segura aí, pequeno bloco comercial e já voltamos pro último bloco do programa. Não saia daí, não.

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1: 7h32. 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

0: pro último bloco aqui no Remember, seu programa que é um resgate musical e cultural do passado, nas ondas do rádio e nas plataformas digitais desta emissora que faz parte da rede Remember. Quem comanda essa viagem ao passado sou eu, aqui, Carioca. O nosso e-mail é rememberdodjcarioca@gmail.com. O nosso Insta, @programaremember. Você pode participar também pelo WhatsApp aqui da emissora, tá? Esse é o Remember. Pra todo o litoral norte do estado do Rio Grande do Sul, sul de Santa Catarina, Grande Porto Alegre, Vale do Paraiana, Vale dos Sinos, parte da Serra Gaúcha, a região de São José do Norte, Palmares, Bacupari, Tavares, o litoral sul também. Falamos também para a encosta da Serra Gaúcha, pessoal da região aí do Morro Carrar, Vale Suíço, Morro Canastra, Piedade, Pelotas, Condor, Panambi e também a região nordeste, é o Vale do Caí, Salvador do Sul, São Pedro da Serra, Tupandi, Maratá, oh, coisa boa, hein? 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
0: Aí eu tenho um convite pra você, dia 4 de julho, você vai dançar comigo, sabe aonde? 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

0: Convite feito. Chega de papo, tá na hora de dançar, porque a sirene identifica. No ar, a discoteca do Remember, a nossa pista tá aberta. Nossa pista, a nossa discoteca, com um som de 79. Na verdade, este som é de Blonde, mas ela estourou de novo por volta de 1992, principalmente nas pistas, com este grupo italiano de Eurodance que surgiu em 85. Apesar de muitos acharem aí que o nome se refere ao vocalista Willie Nairn, o W é um grupo, sim senhor, sim senhora. E abre a nossa pista com este sonsaço, Hot of Glass, aqui na discoteca.
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1: Você ouviu Le Click, Tonight's the Night, a versão Dance Mix, Newton com Sky High, a versão Stand Version, Ice MC com Alexia, Think About the Way, a versão Stand Mix, Bandido, I Wanna Dance with Somebody Who Loves Me, a versão End Company, e começamos com o grupo italiano W, Hearts of Glass, a versão Club Mix, fechou. Tava show o set, hein? Mas você já sabe, quando termina o set é porque a gente se aproxima do final do programa. Mas antes tem uns recados. 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Convite feito. 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O final de semana ainda não acabou, então curta ele numa boa com bastante consciência. Até porque eu quero saber que semana que vem você vai estar aqui de novo, né? Grudadinha em mais uma edição do nosso resgate musical e cultural do passado, em mais uma edição do Remember. Xiii, chegou a hora aquela, tenho que dizer, tá na hora de aterrissar. E do fundo do coração eu desejo uma semana que tá se aproximando, mais uma por sinal, né? Uma semana cheia de realizações, você com bastante saúde e com bastante fé que as coisas venham positivamente pra você. Ah, isso aí é uma oração de fé, pensamento positivo, meu amigo, minha amiga. Bem, acho que eu já falei tudo, já aqui com um coração apertado de saudades, esperando e contando as horas pra semana que vem matarmos a saudade em mais uma edição do Remember, tenho que deixar aqui aquele tradicional beijo do negão no seu coração, é ou não é? E só me resta dizer pra você, tchau.
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2: 8:04.
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8:59. 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